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0: Olá, gente! Boa tarde! Chegando aqui, humanas e monas. Como estou feliz aqui novamente. Mais uma semana se iniciando. Estamos já na terça-feira, mas ainda é um começo de semana, né? Então, quero desejar a todos uma boa semana e quero agradecer a todos que estão me ouvindo e espero que goste do nosso programa de hoje. Vamos falar sobre três potências brasileiras maravilhosas. Vou trazer um pouco da biografia, vou trazer a arte, a música delas, que são maravilhosas.
1: Orion, que seja de paz, saúde, fertilidade, prosperidade, Oriaxé, Axé.
0: Primeiro vamos saudar
1: Ibarabô, Agomô, Jubá,
0: nossos Exus.

E hoje o programa, gente, está muito especial. Eu já comecei com a Ju, que ela vai ser uma das mulheres maravilhosas que irei trazer a biografia, as músicas dela. Mas vamos começar com um estilo que se chama... Um estilo não, né? A cantora que se chama Linique. E ela é uma influência, gente, com estilos como soul, jazz, samba. E ela destaca-se a partir... Ela se destacou a partir de 2015 por sua potência vocal e pelas letras de amor que ela compõe. Eu sou extremamente fã dessa mulher maravilhosa. E é isso. Vou falar um pouco também da Maju, que é essa que está cantando. Essa música se chama Bará, que é uma saudação para Exu, e que está no álbum que se chama Giramundo. Aconselho todos, tá, gente? E é isso. Vamos começar com a nossa maravilhosa Linique, com vocês, arrasando corações e nos encantando.

Gente, esse foi Liniker, maravilhosa, maravilhosa. Gente, Liniker, ela já é nascida, na verdade, de uma família de músicos, né? E ela simplesmente cresceu ouvindo samba, samba rock, soul. Embora tenha mostrado talento vocal desde cedo, possuía certa timidez justamente por viver entre profissionais e só começou a se arriscar a cantar depois de iniciar a carreira teatral na adolescência. E seu pai não foi presente e foi criada por sua mãe e acompanhada de seu irmão Vitor, de 7 anos mais novo que ela. Ela participou também do Liniker e os Caramelos. Na verdade foi assim que eu conheci ela, a Liniker, e depois disso ela bombou a carreira. Nossa, foi assim extraordinário. E é isso, gente. Essa foi Liniker. E a próxima é Maju. Maju, ela também é uma das artistas que eu admiro muito. E hoje eu trouxe, na verdade, todas as cantoras trans negras brasileiras, que são a voz, são essa potência maravilhosa na arte e na área musical brasileira.

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1: Gente, vamos partir e viajar na cultura baiana da Maju. Maju, gente, ela é uma cantora e compositora brasileira de MPB e R&B, conhecida por sucessos como Os Amarelo, com Emicida e Pabllo Vittar, e Colorir. Ela é uma mulher trans, negra, utiliza sua arte e identidade para abordar temas de relações afetivas e empoderamento.

Nascida no bairro de Uruguai, em Salvador, teve infância humilde, trabalhando com reciclagem ao lado da mãe até os 6 anos. Começou a cantar aos 5 anos no coral da Orquestra Sinfônica da Juventude de Salvador. E em 2008 chegou à final do Festival Anual de Canção Estudantil. Ganhou destaque nacional em 2019 com a canção Amarelo. Lançou seu EP Colorir em 2018 e álbuns como O Junifé em 2021 e Arruda em 2022. A Maju, ela é uma voz importante na representatividade trans e negra do Brasil, focando sua trajetória no amor próprio e na visibilidade. E é isso, vamos começar, né? Vamos falar um pouco, escutar um pouco a Maju. Então, com vocês, Maju. Nessa canção, ela canta com Luê de Luna, que foi uma das cantoras que falei sobre e trouxe a arte semana passada. Também dei essa visibilidade para ela ao retornar com Manas e Monas.

Maju, gente, escutamos Ogum Té, Tudo ou Nada, e agora vem Andarilho.

É isso, gente. Saímos de Maju com essa vibe tão gostosa, tão empoderada, tão amorosa que é essa cantora linda. E continuando, né? Vamos continuar nossa vibe gostosa que se chama.

Linda Quebrada. A Linda Quebrada, ela é de São Paulo. É uma cantora, compositora, atriz e ativista trans brasileira. Reconhecida por sua música funk e pop, que desafia normas de gênero. Ganhou destaque com o álbum Pajubá, em 2017, e sua participação no Big Brother Brasil, em 2022. Atua no ativismo LGBTQI+, e contra a transfobia no Brasil. Que, para quem não sabe, o Brasil, ele continua sendo um país onde se mata muitas pessoas trans. O índice de transfobia no nosso país é enorme. É um absurdo nós termos esse índice contra mulheres trans e homens trans e pessoas LGBTQIAP+. Nascida em São Paulo, cresceu no interior paulista, trabalhando inicialmente como cabeleireira. Estreou em 2016 com a música Envia Descer. Seu álbum de estreia, que é Pajubá, em 2017, consolidou sua carreira, que se caracteriza pela crítica social e performance. Lina se identifica como travesti e utiliza sua arte para questionar o terrorismo de gênero. Perdão. Ela protagonizou o documentário Bicha Travesti, em 2018, premiado no Festival de Berlim, que também atuou na série Segunda Chamada. Eu aconselho, eu já assisti essa série Segunda Chamada e é perfeita. Ela atua, ela é uma perfeita. E é isso, gente. Vamos embarcar, viajar com a Linda Quebrada.

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1: A lenda de Linda Quebrada, do álbum Pajubá.

A Linda Quebrada, ela diz que gosta muito de escrever e suas composições têm um objetivo importante. Ela fala: canto na intenção de ouvir aquilo que não ouvia antes. Eu sou uma exceção. A grande maioria das travestis não tem a possibilidade de trabalhar, de atuar, de ter dignidade na sociedade. E a participação dela no Big Brother Brasil em 2022, ela conquistou uma grande torcida nas redes sociais e trouxe mais visibilidade para a cena e para a comunidade trans no Brasil. E trouxe mais reconhecimento também, né? Um país, como já citei aqui, tão transfóbico, tem uma mulher em um programa de TV aberta, é uma boa evolução. E é isso, gente. Escutamos Ainda Há Vera Verão. Ela canta com Linda Quebrada, Cyber Kills e Vitá. E agora escutamos Amor.

0: Essa foi linda, quebrada.
1: E povoada.
0: Que jornada, hein, gente?
1: Curioso, né? Porque...
0: essas foram nossas deuses que eu separei pra vocês no programa de hoje.
1: Né?
0: Primeiro comecei com a...
1: mas também essa terra.
0: Com a Linica.
1: A gente também é terra que povoa.
0: Passamos com a Ju. E agora finalizamos com linda, quebrada.
2: É tudo bom, viu, Bia? Eu sou uma, mas não sou só, minha.

0: So,
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0: Gente, espero que tenham aproveitado e gostado desse especial, tanto quanto eu, desse mergulho, né, na música negra, trans, feminina brasileira. Essas três mulheres trans que encantam a cena da música brasileira. E com essa arte, né, diversa, resistente e eterna, né? E as artes delas vão ficar aí para sempre. Eu sou Camila Ferreira, do Manas e Monas, um programa afro-brasileiro aqui da Rádio Loura. E a gente se vê no próximo programa, toda terça-feira, 1 PM, horário da Suíça. Quem estiver em outros países, sintonizem, vejam a diferença de horário, para que você não perca. E é isso. Vou deixar aqui mais músicas para vocês gostarem, para vocês se encantarem. Tá bom? Obrigada pela audiência de hoje. Continue acompanhando a programação nas minhas redes sociais, no Instagram, @mila_camilita, tudo junto. E a gente se encontra no próximo programa. Fiquem ao som que move o Brasil.

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